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10: 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Eu sou o Nelson Miguel e durante as próximas 12 horas vai ouvir o melhor da música portuguesa. M80 Portugal, até às 9.

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6: 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Começa agora o M80 Portugal. 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

vezes de fim de semana? Fazemos trabalho de equipa, ok? Você limpa e eu dou a música. Cante comigo as melhores músicas portuguesas. Vai ver que vai ser tudo mais fácil e bem mais rápido. Eu sou o Nelson Miguel e até às 9 está comigo no M80 Portugal.

0: Golf e um M80 Portugal. O programa de duas horas com os maiores êxitos nacionais que tocam aos sábados e aos domingos, entre as 7 e as 9 da manhã, na M80. Eu sou o Nelson Miguel e uma coisa garanto, já a seguir vai continuar a ouvir a música da sua vida. Bom fim de semana.
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18: Olá, olá, muito bom dia a todos. Bom descanso, boas férias. Estamos no início do mês das férias. Muito cuidado aí na estrada se anda em trânsito. E tem agora para ouvir aqui deste lado os Duran Duran.

Já está a fazer a mala para ir de férias. Há aí uma fórmula que está a circular nas redes sociais, que é o método 54321 para fazer a mala. Então, como é que isto se processa? Portanto, escolhe 5 partes de cima, 4 partes de baixo, 3 pares de sapatos, 2 peças para usar por cima e um extra. A ideia é combinar tudo e evitar levar roupa para um mês quando na verdade só vai 7 dias. Portanto, anote este método 5-4-3-2-1. E a minha pergunta é: faz a mala com uma lista ou vai atirando coisas lá para dentro? Eu começo com uma lista, mas acabo sempre a tirar coisas lá para dentro. E com o carro cheio que não cabe nem mais um ovo. É assim, mas também esse é o sinal das férias. É tipo o tiro de partida. É quando se põe tudo no carro. Temos que empurrar as coisas para fechar a porta.

0: Olá, olá, muito bom dia. Estamos no início do mês de agosto e está um domingo que traz mais nebulosidade no litoral norte e centro, com períodos de sol no restante território. E o calor mantém-se e continua mais intenso no interior. Vamos às máximas para hoje. 34 para Castelo Branco, 33 para Bragança, Guarda e Évora, 32 graus para Viseu, Santarém, Setúbal e Beja, 29 para Vila Real e Faro, 28 para Coimbra e Lisboa, 27 para Braga, 26 para Aveiro, 25 para Leiria, 24 para o Porto e 23 de máxima para Viana do Castelo. Muita gente a entrar de férias e a circular, portanto, muita atenção no trânsito. O verão espera por si, não é? O que se lê nas autoestradas, conduza com precaução.
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9: Esta é a EM80. O meu nome é Sandra Ferreira. Até ao meio-dia estou por aqui a tocar os sucessos dos anos 80. Quem cresceu nos anos 80 e está neste momento a ouvir. Lembra-se com certeza dos Orchestral Manoeuvres in the Dark e o Souvenir que toca agora.
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Estamos prontos para avançar com meia hora de música seguida sem repetições e só com sucessos dos anos 80 e a sequência lá

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0: Adoro isto, Gloria Estefan e The Miami Sound Machine. Sucessos dos anos 80 para ouvir aqui este fim de semana na rádio que toca de longe as músicas da sua vida. Sou a Sandra Ferreira, vamos lá falar de férias com amigos, sim ou não? Isto é uma boa ideia ou de facto é um teste à amizade? Quando são amizades verdadeiras? Claro que sim, férias com amigos é muito melhor, todos ganham. Então quando há miúdos, quando há crianças pequenas, é maravilhoso. É que as reservas de alojamentos para grupos aumentaram 28% e as reservas familiares 24%, portanto há mais pessoas a dividir casa, despesas e férias, dados sobre férias em grupo. E então eu pergunto, com que amigos conseguiria dividir uma casa durante uma semana ou duas? Isto é possível? Já experimentou? Recomenda? Como é que é? Sou a Sandra Ferreira, estou por aqui ainda até ao meio-dia. Já a seguir trago a música dos Survivor. Há também Taxi, ainda Jermaine Stewart, Falco e Rita Lee.
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2: Bom dia. O incêndio que começou na terça-feira em Valpaços teve reacendimentos na última noite, mas a Proteção Civil garante que está controlado. As equipas de operacionais continuam no local em operações de resolução. Esta manhã, o dispositivo tem perto de 700 pessoas e 4 meios aéreos. Em Mesão Frio também está em fase de resolução o incêndio que tinha começado ontem à tarde. Hoje, grande parte dos concelhos do interior norte e centro de Portugal continental têm risco máximo de incêndio. Também estão nesta situação alguns concelhos do Algarve. O distrito de Faro é o único com aviso amarelo de tempo quente. O número de pessoas que morreram a tentar entrar em Ceuta subiu para 71. As autoridades espanholas têm estado a retirar da água os corpos de pessoas que se afogaram ao tentar entrar no enclave espanhol no norte de África. O número de pessoas que já deixaram Ceuta tem também estado a aumentar. As autoridades estimam que já tenham saído mais de 73 mil pessoas que tinham tentado entrar de forma ilegal. Há também quem não queira sair. A agência Lusa ouviu alguns destes migrantes que dizem ter visto na internet que podiam entrar em Espanha. Citam razões como a guerra nos países de origem ou a falta de qualidade de vida. A Hungria parou a única central nuclear do país. Os níveis de água do rio Danúbio estão demasiado baixos para arrefecer os 4 reatores. Esta central é responsável por perto de 40% da produção anual de eletricidade na Hungria. As águas do Danúbio estão em níveis historicamente baixos por causa da seca na Europa Central. Entram hoje em vigor as novas regras da União Europeia para os modelos de inteligência artificial de uso geral. São mais exigentes nos conteúdos digitais. Sandra Braga Fernandes.
3: O AI Office passa a fiscalizar riscos como a divulgação de conteúdos sexualmente explícitos, a criação de deepfakes e ciberataques a infraestruturas críticas. As plataformas terão de identificar imagens, vídeos e áudios gerados por inteligência artificial. Já os chatbots e assistentes virtuais passam a ser obrigados a informar os utilizadores de que estão a interagir com um sistema de IA e não com uma pessoa.
2: O regulamento é aplicado pelo Departamento Europeu para a Inteligência Artificial em conjunto com as autoridades nacionais. O Futebol Clube do Porto venceu a Supertaça, é o primeiro título oficial da época do futebol português. O jogo em Coimbra foi decidido pelo dinamarquês Vítor Froholt, marcou o único golo da vitória por 1-0 sobre o Torriense. A Primeira Liga e a Liga 3 arrancam na sexta-feira, a Segunda Liga começa no sábado.

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7: Já são 11 da manhã, bom dia, bom domingo. Muita gente já de férias, outros a caminho. Boa viagem. Então, deste lado, estou cá. Eu sou Sandra Ferreira, ainda até ao meio-dia e trago agora o

0: 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Vamos voltar à música, vem aí Man at Work.
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0: Gosto tanto aqui, Wild, era tão fã. Sou a Sandra Ferreira, estou quase saída. Deixo tocar Fergan Attraction a seguir, Salada de Frutas, Alce Martins, há também Def Leppard, George Palma, UAM e Yes Intente. Portanto, são ótimas razões para continuar ligado aqui à M80, de longe, a rádio que passa a música da sua vida. Um bom fim de semana, aproveite bem o seu domingo para descansar, repor energias. Sim, para quem ainda não está de férias, ou para quem volta de férias e vai voltar ao trabalho já amanhã. Eu amanhã começo o trabalho também muito cedo, logo às 7 da manhã, vou estar entre as 7 e as 11 nas manhãs, é 80.
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1: Bom dia. Subiu para 72 o número de pessoas que morreram afogadas a tentar entrar em Ceuta. O governo de Espanha diz que todas estas 72 pessoas foram retiradas da água do lado espanhol e não há informações sobre as águas marroquinas. Uma associação ligada à Guardia Civil estima que os mortos possam ultrapassar a centena. A polícia espanhola, citada pela agência EF, diz que já saíram do enclave mais de 73 mil pessoas, um número que inclui tanto migrantes que entraram na mais recente crise, como pessoas que já estavam em Ceuta nos dias anteriores. O incêndio que está em fase de resolução em Valpaços ainda mobiliza quase 700 operacionais. Houve reacendimentos na última noite, mas a Proteção Civil garante que o fogo continua controlado. Hoje, grande parte dos concelhos do interior norte e centro de Portugal continental tem risco máximo de incêndio. Também estão nesta situação alguns concelhos do Algarve. O distrito de Faro é o único com aviso amarelo de tempo quente. O PS está preocupado com o decreto-lei da prestação social única e quer mais esclarecimentos. O Jornal Público escreve hoje que os socialistas enviaram uma carta ao governo em que questionam temas como o valor da PSU e as regras de cálculo. O Público adianta também que os socialistas admitem pedir uma reapreciação parlamentar, provocando um novo debate e a possibilidade de mudanças no diploma. Esta semana ficou a saber-se que o valor base da PSU é de 268 euros e 60 cêntimos. Entram hoje em vigor as novas regras da União Europeia para os modelos de inteligência artificial de uso geral. São mais exigentes com conteúdos digitais. Sandra Braga Fernandes.
2: O AI Office passa a fiscalizar riscos, como a divulgação de conteúdos sexualmente explícitos, a criação de deepfakes e ciberataques a infraestruturas críticas. As plataformas terão de identificar imagens, vídeos e áudios gerados por inteligência artificial. Já os chatbots e assistentes virtuais passam a ser obrigados a informar os utilizadores de que estão a interagir com o sistema de IA e não com uma pessoa.
1: O regulamento é aplicado pelo Departamento Europeu para a Inteligência Artificial em conjunto com as autoridades nacionais.

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16: Olá, olá, boa tarde e um bom fim de semana temático aqui na M80, fim de semana dedicado à música dos anos 80 ao longo destas 48 horas, vai ser assim até ao final do dia de hoje. Está comigo Paulo Fernandes até bem pertinho das 3 da tarde e vamos lá, vamos seguir em frente com o nosso fim de semana temático. No arranque desta hora, Prince e logo depois, Leira d'Água com Doce and Doce. 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
17: Não!

que já por aqui passou por este estúdio e é uma simpatia. Lena d'Água com Dou-te um Doce, né? 80, de longe a música da sua vida. Boa tarde, um bom fim de semana. Deixe ficar firme, firme, porque daqui a pouco 6 músicas de seguida sem qualquer interrupção para ouvir, entre outros, o Iggy Pop, também Rádio Macau, Let Call and the Commotions, o Spandau Ballet, Ban, e no arranque desta sequência musical totalmente dedicada aos anos 80, porque estamos em fim de semana temático dedicado aos 80, vou tocar os Prefab Sprout com Cars and Girls.

0: Hip Hop com este Real Wild Child, nem é M80, de longe a música da tua vida. Boa tarde, um bom fim de semana. Continua o nosso fim de semana temático, dedicado ao melhor da música dos anos 80. Aproveito para relembrar, atenção, atenção, próxima sexta-feira há Show Me The Money, fica a saber tudo em M80.pt e claro, inscreva-se. Ora bem, a música dos anos 80, claro, vai continuar. Daqui a nada vou tocar os Fisher Z com So Long. Boa tarde, um bom fim de semana e um excelente domingo, claro. E se for o seu caso, boas férias.
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1: Boa tarde. O presidente da Federação Portuguesa de Futebol diz que o projeto piloto de venda e consumo de álcool ontem na Supertaça não podia ser mais positivo. Numa nota nas redes sociais, Pedro Proença fala de um momento histórico para o futebol português e realça que os adeptos souberam estar à altura do momento. Agradece também ao governo pela confiança para fazer este teste. Ontem foi possível comprar e consumir durante a Supertaça no Estádio de Coimbra bebidas com baixo teor alcoólico. O futebol Clube do Porto venceu o Torriense por 1-0. O PS está preocupado com o decreto-lei da prestação social única e quer mais esclarecimentos. O Jornal Público escreve hoje que os socialistas enviaram uma carta ao governo em que questionam temas como o valor da PSU e as regras de cálculo. O Público adianta também que os socialistas admitem pedir uma apreciação parlamentar, provocando um novo debate e a possibilidade de mudanças no diploma. Esta semana ficou a saber-se que o valor base da PSU é de 268,60 €. Subiu para 72 o número de pessoas que morreram afogadas a tentar entrar em Ceuta. O governo de Espanha diz que todas estas 72 pessoas foram retiradas da água do lado espanhol e não há informações sobre as águas marroquinas. Uma associação ligada à Guardia Civil estima que os mortos possam ultrapassar uma centena. A polícia espanhola, citada pela agência EFE, diz que já saíram do enclave mais de 73 mil pessoas, um número que inclui tanto migrantes que entraram na recente crise como pessoas que já estavam em Ceuta nos dias anteriores. Entram hoje em vigor as novas regras da União Europeia para os modelos de inteligência artificial de uso geral. São mais exigentes com conteúdos digitais. Sandra Braga Fernandes.
2: O AI Office passa a fiscalizar riscos, como a divulgação de conteúdos sexualmente explícitos, a criação de deepfakes e ciberataques a infraestruturas críticas. As plataformas terão de identificar imagens, vídeos e áudios gerados por inteligência artificial. Já os chatbots e assistentes virtuais passam a ser obrigados a informar os utilizadores de que estão a interagir com o sistema de IA e não com uma pessoa.
1: O regulamento é aplicado pelo Departamento Europeu para a Inteligência Artificial, que, em conjunto com as autoridades nacionais, vai verificar estas novas regras da União Europeia para os modelos de inteligência artificial.
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9: Olá, boa tarde e um bom fim de semana, sempre com as músicas da sua vida. Este fim de semana temático dedicado ao melhor da música dos anos 80. Que luxo que é abrir a hora como eu vou abrir. U2 e logo depois também...

Que haja sempre alegria, que nunca lhe falte alegria. Os Heróis do Mar, nem 80 de longe, a música da sua vida. Boa tarde, um excelente domingo e um bom fim de semana. E se for o seu caso, boas férias. Eu hoje, depois da emissão, lá vou eu também de férias. Bom, o meu nome é Paulo Fernandes, daqui a pouco 6 músicas de seguida, sem pausas. Vai poder ouvir os Roxy Music, também os Harp, aliás, Manuela Moraguedes, Alfa Filho, não sei se já disse, não, acredito, também os Zoom. E no arranque desta sequência musical, é tanta música que não sou até se perde. Bom, no arranque desta sequência musical, bem disposta, bem animada, com a energia certa para ouvir Espanha com...

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0: As Heart com este Alone M80, de longe a música da sua vida. Boa tarde, um bom fim de semana, a continuação de uma excelente tarde de domingo. Não se esqueça, arranje dois ou três minutinhos para participar, nem tanto, para participar no Show Me The Money, ok? Dúvidas, showmethemoney.pt, ou então passar também por M80.pt para ficar a saber tudo e mais alguma coisa. Para ver daqui a pouco, claro, uma das músicas da sua vida, não tenho a menor dúvida, vou tocar Michael Jackson com The Way You Make Me Feel. Boa tarde, um excelente fim de semana.
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2: Boa tarde. O governo de Ceuta já conta 88 mortos na morgue em que está a receber os corpos de migrantes. O jornal espanhol El País conta que, embora o número oficial adiantado pelo governo de Espanha seja de 72 mortes, as autoridades de Ceuta estão a recuperar vários corpos da água, incluindo alguns com duas semanas de decomposição. E nessas contas, o governo de Ceuta diz que há 88 pessoas. Marrocos também tem estado a recuperar os corpos de alguns migrantes que morreram ao tentar a travessia para o enclave espanhol. Os centros de apoio em Ceuta já atenderam mais de 1.100 pessoas. As autoridades francesas estão a apelar ao confinamento de perto de 30 mil pessoas devido a um incêndio num armazém na região de Moselle. O aviso inclui vários municípios e um dos autarcas envolvidos diz nas redes sociais que a medida deve ser respeitada porque há químicos no armazém que está a arder. Tem uma área de 500 metros quadrados. O presidente da Federação Portuguesa de Futebol diz que não podia ter sido mais positivo o projeto piloto de venda e consumo de álcool ontem na Supertaça. Pedro Proença fala nas redes sociais de um momento histórico para o futebol português e diz que os adeptos souberam estar à altura do momento. Agradece também ao governo pela confiança para fazer o teste. Ontem foi possível comprar e consumir durante a Supertaça no estádio de Coimbra bebidas com baixo teor alcoólico. No campo, o Futebol Clube do Porto venceu o Torriense por 1-0. Agosto é mês de férias e de viagens. Se é o seu caso e tem um carro elétrico, estes são os cuidados especiais que deve ter antes de um percurso longo, como explica o Arsénio Coelho.
3: Uma viagem deve começar com a bateria a 100%. Evite descer abaixo dos 20%. Marque no mapa locais para carregar. As autoestradas consomem mais energia, por isso, boas estradas alternativas prolongam as baterias. Condução defensiva. Evite altas velocidades ou travagens bruscas, ou seja, uma condução mais económica. Quando for possível, utilize o ar-condicionado de forma moderada, verifique o software, os pneus, os travões, as luzes e o limpa-vidros. E se desconfiar de algum problema, faça uma revisão.
2: E é também importante ter uma aplicação dedicada a viaturas elétricas, com, por exemplo, locais de carregamento e de assistência técnica.

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19: Olá, olá, boa tarde e um bom fim de semana. E se só agora assunto à M80, obrigado pela escolha e bem-vindo. Está comigo, Paulo Fernandes, a cumprir este nosso fim de semana temático dedicado ao melhor da música dos anos 80. No arranque da hora para ouvir Touché, vou tocar os Caja Google.

0: Vai ser para sempre um dos maiores, não pode haver a menor dúvida. Grande Variações, nem M80, de longe, a música da sua vida. Um bom fim de semana, sempre com M80, claro, em modo fim de semana temático. Se só agora chegou, então eu explico. Ao longo destas 48 horas, portanto, ontem e hoje, o melhor da música dos anos 80 a acontecer aqui na M80, e vai ser assim até ao final do dia de hoje. Daqui a pouco, 6 músicas de seguida, só com músicas dos 80, claro. Entre outros, vai poder ouvir os Delfins, também Level 42, Billy Ocean, vou tocar os Earth, Wind and Fire, também Paul Gonzo, e no arranque desta sequência musical para ouvirmos Yazoo com Don't Go. 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

0: já o entrevistei e é uma simpatia e gosta muito do nosso país, também. Como não gostar, não é? Este país é incrível para se viver. Billy Ocean com o Loverboy, na M80, de longe a música da sua vida. Ora bem, eu estou de saída, e atenção, estou de saída para as minhas merecidas férias, dia 15 ou 16 de agosto, acho que é 16 aliás, cá estarei de novo para estar consigo aqui nas manhãs da M80. Desejo-lhe um excelente domingo, um bom fim de semana, continuo com o nosso fim de semana temático. O meu nome é Paulo Fernandes e antes de sair vou tocar os In Excess com Mystify. Boa tarde, um bom fim de semana e para mim, boas férias!
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1: Boa tarde. As autoridades francesas estão a pedir a 30 mil pessoas que se confinem por causa de um incêndio num armazém com 500 metros quadrados onde estão guardados produtos químicos. É em Garange, na região de Moselle, no nordeste de França, junto às fronteiras com o Luxemburgo e a Alemanha. Um dos autarcas da região apela nas redes sociais a que se respeite este pedido de confinamento e garante que o combate ao incêndio está a dar bons sinais. Há para já registro de 3 feridos ligeiros. São 2 bombeiros e 1 funcionário da empresa que é dona deste armazém. A indicação de confinamento inclui 5 municípios, só deve ser levantada depois de análises à toxicidade do ar. 5 pessoas morreram e mais de 40 estão desaparecidas depois de um incêndio num ferry na Indonésia. As autoridades do país conseguiram resgatar perto de 225 pessoas. Estavam a bordo mais de 270, são 230 passageiros e 40 tripulantes. O ferry ligava as cidades de Surabaya e Makassar, na Indonésia. O governo de Ceuta conta 88 mortos na morgue em que está a receber os corpos de migrantes que tentaram entrar no enclave espanhol. O jornal El País conta que, embora o número oficial adiantado pelo governo de Espanha seja de 72 mortes, as autoridades de Ceuta têm recuperado vários corpos da água, nos quais se incluem alguns com 2 semanas de decomposição. Os centros de apoio em Ceuta já atenderam mais de 1.100 pessoas. O Papa Leão XIV disse hoje que tem esperança numa solução de paz, estabilidade e justiça para esta crise migratória. Por cá, agosto é mês de férias e de viagens, e se as fizer num carro elétrico, estes são os cuidados especiais que deve ter antes de um percurso longo, como explica o Arsénio Coelho.
2: Uma viagem deve começar com a bateria a 100%. Evite descer abaixo dos 20%. Marque no mapa locais para carregar. As autoestradas consomem mais energia, por isso, boas estradas alternativas prolongam as baterias. Condução defensiva. Evite altas velocidades ou travagens bruscas, ou seja, uma condução mais económica. Quando for possível, utilize o ar-condicionado de forma moderada, verifique o software, os pneus, os travões, as luzes e o limpa-vidros. E se desconfiar de algum problema, faça uma revisão.
1: São os conselhos para quem vai fazer viagens mais longas de carro elétrico.
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5: Olá, muito boa tarde e um bom domingo para si. Já sabe, fim de semana só com músicas dos anos 80 e só acrescentamos outras décadas depois da meia-noite. Eu sou a Ana Moreira, fico consigo até às 6 da tarde. Temos 3 horas bem cheias pela frente e vamos começar com uma das minhas favoritas da década. É irresistível. All Night Long, Lionel Richie. Vamos embora.

Ainda esta semana celebrou aniversário. Foi Rui Veloso com Chico Fininho na M80. Daqui a pouco, os Dire Straits com Walk of Life. É isso mesmo, quando há Dire Straits envolvidos, somos logo bem mais felizes. Também podemos ser mais felizes a ganhar um dinheirinho assim do nada, que vem assim de repente. 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

0: Dancing in the Dark, Bruce Springsteen na M80, e nós que estamos em modo anos 80 durante todo este fim de semana, boas notícias sobre os Duran Duran. 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Em Lisboa, no Mel Arena. 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Em M80.pt. Para ganhar convites, é isso mesmo. Já a seguir, Planet Earth.
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2: Boa tarde. Dois helicópteros de combate a incêndios colidiram na Grécia durante uma operação a oeste de Atenas. De acordo com a imprensa online grega, dois dos envolvidos foram encontrados inconscientes. Os outros dois são feridos ligeiros. Todos foram retirados do local. São dois operadores romenos e dois coordenadores gregos. Cada helicóptero tinha duas pessoas a bordo. Nas imagens que são divulgadas pelos média gregos, é possível ver que uma das aeronaves se despenhou de imediato depois da colisão. Está controlado o incêndio em França, que levou as autoridades a pedir a 30 mil pessoas que fiquem em confinamento. O local que está a arder é um armazém com pelo menos 500 metros quadrados, onde são guardados produtos químicos. Fica em Garange, na região de Moselle, nordeste de França, junto às fronteiras com o Luxemburgo e a Alemanha. O incêndio fez até agora 3 feridos ligeiros. São 2 bombeiros e um funcionário da empresa dona do armazém, que sofreu queimaduras no pescoço. Os residentes desta região vão ser notificados quando puderem voltar a sair à rua. O Ministério Espanhol da Saúde diz que já foram assistidos mais de 1.600 migrantes nos centros de apoio em Ceuta. Há 18 pessoas internadas, uma delas numa unidade de cuidados intensivos. O governo de Ceuta conta 88 mortos na morgue em que está a receber os corpos de migrantes que tentaram entrar no enclave espanhol. O jornal El País conta que, embora o número oficial do governo de Espanha seja de 72 mortes, as autoridades de Ceuta têm estado a recuperar vários corpos da água, nos quais se incluem alguns com 2 semanas de decomposição. Por cá, se está a conduzir, atenção, há um despiste na A1 ao quilómetro 80. Depois da área de serviço de Santarém, sentido Porto-Lisboa, está a causar trânsito lento. Em Lisboa, acidente na Cril, em Olival Basto, a condicionar o sentido Algés-Sacavém. Na segunda circular, paragens no Campo Grande, sentido Aeroporto-Benfica. Ponte 25 de Abril, sentido Almada-Lisboa, filas da Baixa de Almada até às portagens. No Porto, há 28 filas de Sendim para a VCI. Na VCI, abrandamentos de Bessa Leite até Francos e em Aveiro há demora na A25 para as Praias da Barra.
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10: Olá, muito boa tarde e boas férias também. Primeiro domingo de agosto, não é? E ainda em modo anos 80. Começamos esta hora ao som de Aztec Camera, Somewhere in My Heart.

0: Há músicas, não é? Há músicas, borboletas, pelinhos do braço arrepiados, circo de feras, chutes e pontapés, é sem sombra de dúvida uma delas. Seja bem-vinda à M80, eu sou a Ana Moreira. Daqui a pouco, o que é que temos? Seis músicas seguidas, todas elas bem dos anos 80, mas uma, a primeira, será de Billy Idol. De onde vem o nome? Perguntei muito bem. Um professor escreveu num teste de Billy que ele era idol, ou seja, preguiçoso. E o músico transformou em idol. Ele pode, ele faz o que quer. Eyes Without a Face, para o fim, já a seguir. 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

McCartney com o Michael Jackson. Bom fim de semana, espero que esteja tudo bem por aí. Boa viagem também, pode ser que seja o caso. Conduzir, ouvir as músicas da nossa vida faz toda a diferença. Daqui a pouco abrimos a porta a Supertramp com It's Raining Again. Antes, uma curiosidade, vou partilhar consigo. Eu descubro estas coisas na internet e depois gosto de partilhar. Então não é que 60% das pessoas usam o domingo para preparar a semana seguinte? Será que também é assim durante as férias? Será? Eu não gosto de acreditar que estamos sempre em modo de trabalho, mesmo em férias. Mas a verdade é, havendo família, havendo dinâmicas e coisas, a verdade é

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1: Boa tarde. Uma iniciativa de cidadãos pela cibersegurança quer esclarecimentos da Comissão Nacional de Proteção de Dados sobre o tratamento de dados pessoais no sistema Volta. O grupo assinala que, em alguns casos, o valor do depósito pode ser creditado em cartões de fidelização ou contas de cliente e isso pode permitir cruzar dados para fins comerciais ou de marketing. Os cidadãos pela cibersegurança querem saber que categorias de dados pessoais são recolhidos no processo de devolução e como é que estes dados são tratados. O Partido dos Trabalhadores do Brasil oficializou a candidatura de Lula da Silva à presidência do país. Aos 80 anos, Lula da Silva é candidato pela sétima vez, vai tentar o quarto mandato não consecutivo como líder do Brasil. O candidato a vice-presidente é Geraldo Alckmin. As autoridades gregas tiraram do ar todos os helicópteros Bell que estão a combater incêndios. É o modelo das duas aeronaves que colidiram esta tarde durante o combate a um incêndio a oeste de Atenas. Este acidente fez 4 feridos, 2 foram encontrados inconscientes, os outros 2 são feridos ligeiros e todos foram levados ao hospital pelas autoridades gregas. Os meios de comunicação do país adiantam que havia 2 pessoas em cada um destes 2 helicópteros Bell. As vítimas são gregas e romenas. Há perto de 1000 migrantes à espera à porta do Centro de Acolhimento Temporário de Ceuta. O relato é feito pelo jornal espanhol El País, que explica que este centro já tem todas as 512 vagas ocupadas e já está a acolher mais de 700 pessoas nesta altura. O Ministério Espanhol da Saúde diz que os centros de apoio atenderam também mais de 1600 migrantes desde sexta-feira. Estão internadas 18 pessoas, uma está numa unidade de cuidados intensivos. Se está a conduzir, atenção, há acidente na ponte 25 de Abril, a meio do tabuleiro, no sentido Almada-Lisboa, com filas na A2, na Baixa de Corroios, a afetar acessos de Almada e da Caparica. No sentido inverso, filas em Campo Lide para Almada. A ponte Vasco da Gama, sem problemas nos dois sentidos. Há um acidente na Cril, em Olival Basto, sentido Sacavém-Algés. Em Santarém, um despiste na A1, ao quilómetro 80, está a condicionar o sentido Porto-Lisboa e em Benavente Foros de Almada há um acidente na Nacional 119. O IP3 está cortado em Tondela devido a um acidente. Há desvios pela Nacional 2. No Porto há 28 filas da Ponte de Leça para a VCI e a VCI está sem demora.
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18: E num instantinho, já passa das 5 da tarde, um bom domingo para si, primeiro domingo de agosto, para muitos o mês das férias, se for caso disso, aproveite bem. Eu sou a Ana Moreira, agora entra Tina Turner. Mas é a Private Dancer que se chega agora. Ai, só este início, não é? Já vai com tudo. Bom fim de semana.

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Daqui a pouco temos os Queen. Dificilmente ficará melhor, não é? Porque são os Queen, nada a fazer. I Want to Break Free vai editar a ronda de 6 músicas seguidas sem pausas. 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Não há catu nem há lua. Se não perde, não queremos isso. Como disse há pouco, vem aí os Queen.

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0: Foram seis músicas seguidas, sem pausas, sem conversa lá pelo meio, e fechamos com Simple Minds, e que bem, Don't You Forget About Me. Eu sou a Ana Moreira, daqui a pouco há Whitesnake com Here I Go Again, aquela música que nos põe a cantar mesmo quando não damos por ela, porque conhecemos a letra de trás para a frente. Antes de passarmos a isso, olha, sabia que 3 em 4 pessoas espreitam o e-mail do trabalho ao domingo? Eu não sei dados durante as férias, mas por favor, longe disso. Descanso é descanso e com música a acompanhar. E de topo, como é aquela que houve aqui na M80. Temos de longe a música da sua vida.
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5: A duração de um ótimo mês de agosto, é só o segundo dia, mas está a correr bem isto, não é? Bem-vindo à M80 e de longe às músicas da sua vida num fim de semana temático. Estamos a oferecer-lhe de longe as músicas da sua vida, mas no capítulo anos 80. É um fim de semana anos 80. Começamos com o Olivia Newton-John daqui a pouco. Physical.

Uma duração de um bom domingo e um bom fim de semana com a M80. Este é um fim de semana anos 80. Até à meia-noite hoje, é essa a música que passa por aqui. O meu nome é Paula Fialho e hoje é dia 2 de agosto. Está de férias? Boas férias. Mas, sobretudo, hoje é Dia Internacional do Perdão. Acontece no primeiro domingo de agosto. Também é dia dos dinossauros, é o Dinosaur Day. É dia da sanduíche de gelado. Sanduíche de gelado? Ah, e também é dia do livro para colorir. Acho que vou optar por esta segunda sugestão. É menos calórica. 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

0: É o final de 6 músicas seguidas na M80 com It's a Sin dos Pet Shop Boys. Muito boa tarde, eu sou a Paula Fialho e estamos a celebrar consigo durante este fim de semana os anos 80, na M80. E precisamente os anos 80 tinham cassetes que encravavam, lembra-se? Tinham Walkmans que gastavam pilhas no estante. Ah, mas também tinham de longe a música da sua vida. É essa a música que estamos a revisitar durante todo este domingo também. B-52 daqui a pouco, Love Shack.
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14: Muito boa tarde e bem-vindo de volta à M80, num fim de semana temático e muito especial, à volta das grandes canções que marcam a década de 80. Está naquela que são as músicas da sua vida, de longe as melhores. Começam as Weather Girls daqui a pouco e It's Raining Men.

0: Gosto especialmente deste Lanterna dos Afogados dos Paralamas do Sucesso. Seja bem-vindo ao fim de semana anos 80, da M80. O meu nome é Paula Fialho e, entretanto, há 6 músicas seguidas para lhe dar. Mas antes, temos de olhar para o sorteio de sexta-feira do Show Me the Money com alguma pena. 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

0: É uma viagem bonita pelas músicas da sua vida, que agora fecha com Haha e The Living Daylights, num fim de semana anos 80. Até à meia-noite, já sabe, essa é a música que eu por aqui. Daqui a pouco há a Europe com o Final Countdown, a caminho das 8 e ao encontro da Ana Lucas, a sua próxima companhia na M80, Os Heróis do Mar, o Amor, e ainda Into the Groove com Madonna. Até amanhã, beijinhos, aproveite bem este domingo.
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7: Muito boa noite, espero que o fim de semana esteja a correr bem. Boas férias, se for caso disso. Vamos em frente com as músicas da sua vida. Bora! Crowded House, depois Rui Veloso.

Porto Sentido de Rui Veloso na M80, de longe a música da sua vida. 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Podes também ver no nosso Instagram o vídeo do Xavier Monstrinho a gravar a história com a Elsa. É em M80 Rádio. Agora, a história é outra. Daqui a pouco vamos ouvir Yes, também Lena D'Água, Tiffany e muito mais.

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2: 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Agora, vamos às músicas da sua vida. Blow Monkeys, Chutes e Pontapés também, a caminho das 9 da noite. Deixe-se ficar ligado. Boas férias, por causa disso.
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2: Ora bem, muito boa noite, bom descanso, ou então divirta-se, boas férias, enfim. O que interessa é que estamos aqui juntos na M80 com, de longe, as músicas da

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Sim, isto é quase a mesma coisa. 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Daqui a pouco, Rolling Stones.

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0: Status Quo, In the Army Now, na M80, de longe as músicas da sua vida. Boa noite, boas férias, se for caso disso. Não sei por acaso se já ouviu, mas temos um especialíssimo Italo Disco. É um especial que eu recomendo, uma boa escuta dos grandes êxitos, os refrões contagiantes e aquele som inconfundível que pôs a Europa inteira a dançar. Lembra-se disso? Pois é, é um convite para entrar no universo da M80, para entrar também no universo do mundo Italo Disco, e o convite é da nossa Ana Moreira. Pode ouvir e deve através do nosso site em m80.pt. Agora seguimos com Rockwell. Boa noite.
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0: exercícios tornam o dia mais leve, fazem com que consiga sorrir, mesmo naqueles dias em que o amanhecer não foi fácil e não está a ser fácil começar, vocês tornam o dia muito mais leve.
1: Agradecer-vos pela boa disposição que me dão pela manhã, pela tarde, durante o dia. Quando estou mal disposta, vocês animam-me, e quando estou bem disposta, levam-me aos pingas.
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1: É isso mesmo, muito boa noite. Continuamos juntos até à meia-noite. Cláudia Macedo está de férias, por isso continuo por aqui. Boas férias também para si, se for caso disso. Vamos em frente daqui a pouco com o GNR, primeiros Common Arts, e daqui a pouco também já lhe vou falar sobre as festas da sua vida, que são as festas da M80.

Efetivamente, o GNR na M80, de longe, as músicas da sua vida. E atenção às festas também da sua vida, que são as festas da M80. Vamos andar pelo país com as festas da M80. Por exemplo, Bom Barral, Monchique, Cantanhede, Vila do Conde. E já sabe que pode conferir sempre a agenda das festas da M80 no nosso site, em m80.pt. Saiba como pode entrar nas festas da sua vida, então, no nosso site. Por aqui, continuamos. Vamos em frente. Daqui a pouco temos Terence Trent D'Arby, Lina D'Água. Antes disso, há David Bowie. Boa noite e boa semana. 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

0: Muito boa noite, está na M80 de longe, a música da sua vida. Entretanto, pode ir dando uma olhadela no nosso Instagram, por exemplo, em M80 Rádio, pode ver o que é que aconteceu no Festival Cool Jazz durante o mês de julho. Temos vídeos, temos coisas divertidas, é ir lá dar um check, dê também o seu like. E estamos também no Facebook, TikTok, por aí, nas redes sociais, sempre a fazer aquela magia da M80. Daqui a pouco há Delfins para ouvir. Primeiro temos Time Bandits. Boa noite e boa semana, boas férias, se for caso disso. 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
1: Olá, muito boa noite. Mais uma hora juntos com as músicas da sua vida. Cláudia Macedo está de férias, por isso eu continuo por aqui. Há Talk Talk para ouvir com It's My Life. Boas férias também para si, se for caso disso.

0: Para ti, Maria, os chutes e pontapés na M80, de longe, a música da sua vida. O Tim, que passou assim um bocadinho mal por desidratação há poucos dias, foi ontem, penso eu, mas as melhoras, e ele que já está melhor, sim, e vai recuperar. Agora, vamos seguir daqui a pouco à Doce, primeiro Paul Young.
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0: Jennifer David na M80, de longe a música da sua vida. Não vou embora sem antes dizer que próxima sexta-feira há novo sorteio do Show Me The Money e é um sorteio com prémio garantido. 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É um euro e meio mais IVA. Depois, se o seu número for o selecionado, nós vamos ligar e tem de atender a dizer Show Me The Money. Saiba todos os pormenores em m80.pt. Hashford and Simpson, daqui a pouco. Boa noite.
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